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2: Então, dona Sônia, hoje teremos o quê? O primeiro programa de 2022 do segmento mensal Brasileiros no Japão com o nosso querido Ângelo Ishii.
3: Everton, no programa passado, o Ângelo nos explicou sobre o divertido decasseguês, a linguagem super criativa dos brasileiros no Japão que misturaram elementos das línguas japonesa e portuguesa. Não foi isso, Ângelo?
4: Isso. No ano passado eu falei bastante sobre a história dos pioneiros que vieram do Brasil para o Japão na década de 90. E no programa de hoje a história vai avançar para o novo milênio, quer dizer, a primeira década dos anos 2000. E foi a década em que o número de brasileiros aumentou e chegou a um pico de mais de 300 mil pessoas.
2: Ah, nossa, é verdade, Ângelo. Você tinha comentado em um dos programas que os produtos, né, e os serviços verde e amarelos no Japão também aumentaram e se diversificaram nesse período, não é verdade?
4: Sim, Everton. A primeira metade da década de 2000 foi um momento de grande prosperidade da comunidade brasileira no Japão. Só para citar um exemplo, em 2005 foi lançado até o projeto Decassegue Empreendedor. Era um projeto conjunto do BID, o Banco Interamericano de Desenvolvimento, com o SEBRAE, a entidade brasileira que dá assistência às empresas de pequeno e médio porte. E o Decassegue Empreendedor, como o próprio nome dá a entender, ele tinha como objetivo incentivar os brasileiros no Japão a realizarem o seu sonho de abrir um negócio próprio.
3: Mas peraí, Ângelo, abrir um negócio próprio no Brasil ou aqui no Japão, hein?
4: É muito boa essa pergunta, Sônia. O que os consultores do Decassegue Empreendedor buscavam era incentivar as pessoas que juntaram uma certa poupança no Japão a investir em algum lugar do Brasil e abrir lá o seu negócio. Mas, na prática, muitos brasileiros resolveram abrir um negócio no Japão mesmo. Os anos 2000 foram, então, um momento em que muitos brasileiros fizeram a revisão dos seus sonhos e planos, mudando o destino dos seus investimentos para o país onde estavam trabalhando, que é o Japão, e não necessariamente para o seu país de origem, que é o Brasil.
2: E, Ângelo, eu me lembro bem essa época, porque eu vivi essa época aqui, surgiram muitas feiras de negócios nessa época, né?
4: Sim, Everton. A mais famosa de todas foi a Expo Business, realizada anualmente em Nagoya, em Aichi, que é a província que abriga a maior população brasileira no Japão. A ideia era criar uma oportunidade para a divulgação das empresas criadas pelos brasileiros do Japão inteiro. Então vinham muitos expositores de outras províncias também. A primeira edição deste evento aconteceu em 2003 e foi crescendo a ponto de, em 2005, terem conseguido atrair até a visita do então presidente brasileiro, o Lula, que estava visitando o Japão.
3: Ah, eu me lembro, mas né, o presidente do Brasil ir até Nagoya para visitar a Expo Business foi um acontecimento, não é?
4: É incrível, não é, Sônia? Por aí vocês podem ter uma ideia de que esta feira de negócios era de grande porte. E eu estava lá no dia da visita e me impressionei com o público presente, que com certeza ultrapassava as 1000 pessoas.
3: É verdade. Mas, Ângelo, nessa época, né, deve ter havido também mudanças no tipo de visto que os brasileiros tinham. Estou certa?
4: Sim, certíssima, Sônia. A mudança foi visível. O número de brasileiros que obtiveram o visto permanente teve um aumento espetacular. Pelos dados do Ministério da Justiça japonês, em 1998, quer dizer, no final da década de 90, ainda somente 2.644 brasileiros tinham visto permanente. Mas no ano 2002, esse número tinha pulado para 31 mil. Em 2008, já tinha ultrapassado a marca dos 100 mil, com 110 mil pessoas tendo tirado seu visto permanente. E só para frisar, o visto permanente não quer dizer que as pessoas ganharam a cidadania japonesa, o passaporte japonês. Eles continuam com o passaporte brasileiro. Só que a grande vantagem é que não precisam mais renovar os vistos temporários. E, como se sabe, os vistos concedidos para os descendentes de japoneses que vêm para o Japão, eles são de 1 ou 3 anos. E, para renovar o visto, as pessoas têm que faltar no trabalho, sem contar o tempo perdido para juntar a papelada e se deslocar até a imigração, etc.
2: É verdade. E agora eles dão de 5 anos também, né?
4: Bem lembrado. É. Sim.
2: E esses números são bem expressivos mesmo, né, Ângelo? Eu imagino que houve outras motivações para tanta gente mudar o seu visto para o permanente.
4: Sim, Everton. Uma motivação super concreta para muita gente foi comprar a casa própria no Japão. É difícil encontrar estatísticas sobre compra de imóveis, mas basta conferir como aumentaram as propagandas de imobiliárias na imprensa brasileira no Japão. E uma revista comunitária chamada Alternativa publicou na edição de número 150 em 2007 uma charge muito engraçada, mas também muito realista, sobre um casal que resolveu comprar a casa própria no Japão.
3: Ai, Ângelo, eu já estou prevendo que vem história divertida aí pela frente, né? Eu já vou rindo por antecipação.
4: Sim, Sônia. É uma página de charge, mas na verdade é uma história em quadrinhos assinada pelo Estúdio Banda Desenhada. E começa com um rapaz com um telefone na mão fazendo ligação internacional. E ele fala assim: "Puxa, dona Creuza, eu sei que a senhora irá ficar muito chateada, mas eu e a sua filha resolvemos ficar morando aqui no Japão." E aí vem o quadrinho seguinte: Eu sei, mas deixa eu falar, conseguimos financiar um imóvel aqui e já está tudo certo." E a cara desse rapaz que aparece nesse desenho deixa claro que ele não gosta da sogra, então ele está com aquele ar triunfante. E aí a sogra do rapaz finalmente consegue falar alguma coisa, né? "Mas, Jorge, a Claudinha não te contou?" E o rapaz, o tal Jorge, ele continua tão eufórico que não deixa a sogra completar o que ela queria falar. E ele fala com um sorriso bem sarcástico, assim: "Casa boa, então. Tá tudo bem, sogrinha querida. Uma vez por ano, eu e a Claudinha vamos aí pro Brasil visitar a senhora." E aí entra no recinto a Claudinha, a esposa do Jorge, o rapaz, né?
2: Nossa, já tô imaginando aqui o que que é que a esposa vai falar pro Jorge.
4: Pois é, Everton. A Claudinha chega perto do Jorge e fala assim: "Morzinho, agora que temos a nossa casinha, chamei a mamãe para morar com a gente." E aí, no último quadrinho, o Jorge, ele solta essa frase que eu achei genial, né? Que é: "Oh, não! O sonho da casa própria virou o pesadelo da sogra em casa."
3: Boa essa, Ângelo. O sonho da casa própria virou o pesadelo da sogra em casa. Ai, ai, ai. Olha, mas um dia eu serei sogra de alguém. Eu só não quero ter essa imagem de sogra chata, né?
4: Nossa, nem eu como sogro, Sônia. Mas na verdade, os conflitos entre sogros, sogras e genros, noras são um tema clássico das piadas no Brasil, né? E a novidade desta charge é que ela envolve uma família transnacional no eixo Brasil-Japão. E costuma-se dizer que a distância que separa os migrantes do seu país natal é motivo de sofrimento e saudades. Mas esta charge mostra um outro aspecto da vida deles, dos sentimentos deles, né? Porque muitos brasileiros no Japão

0: 2022 do segmento mensal Brasileiros no Japão com o nosso querido Ângelo Ishii.
1: É, Everton, no programa passado, o Ângelo nos contou a história dos brasileiros que tiraram visto permanente e das famílias que compraram a tão sonhada, né, casa própria no Japão mesmo. Não foi isso, Ângelo?
2: Olá, Sônia e Everton, olá, ouvinte. Sim, no programa passado eu falei sobre a primeira década dos anos 2000, que foi de grande prosperidade para a comunidade brasileira aqui no Japão. Mas a crise financeira global no segundo semestre de 2008 foi como um banho de água fria na comunidade.
1: É, realmente, 2008 foi um ano muito, mas muito marcante mesmo para os brasileiros aqui no Japão, né, Ângelo?
2: Sim, Sônia, costumo dizer que no futuro a história dos brasileiros no Japão certamente será dividida pelos historiadores em pré-2008 e pós-2008. Isso porque no segundo semestre desse ano veio a crise financeira global e a demissão em massa de trabalhadores no Japão, a começar pelos brasileiros que eram enviados para as fábricas via empreiteira.
0: E nesse mesmo ano tinha acontecido ainda a celebração do centenário da imigração japonesa ao Brasil, né?
2: Isso mesmo, Everton. No primeiro semestre aconteceram as celebrações do centenário da imigração japonesa para o Brasil. E o interessante é que inúmeras vozes da comunidade brasileira no Japão abraçaram a ideia de que o centenário da imigração japonesa para o Brasil era, ao mesmo tempo, o momento de se comemorar os 20 anos do movimento Dekasegi. E o exemplo mais veemente foi o movimento 100 plus 20, quer dizer, 100 mais 20, que associava os 100 anos da migração do Japão para o Brasil aos 20 anos da migração do Brasil para o Japão. E ao fazer isso, eles estavam implicitamente decretando o ano de 1988, quer dizer, 2 anos antes da reforma da lei da imigração, como sendo o início da migração Dekasegi.
1: Pois é, e aconteceram aí muitos eventos comemorativos no Japão, não é mesmo, Ângelo?
2: Sim, Sônia, teve até um concurso nacional para escolher a Miss Brasil Japão, ou seja, a mais bela do Japão, né? Com a finalíssima no Osanbashi Hall em Yokohama. E já em Hamamatsu, na província de Shizuoka, foi realizado o evento Arigato Nippon, que significava Obrigado Japão. E o objetivo deles era enviar uma mensagem aos japoneses de que obrigado por terem aceitado os brasileiros para trabalhar no Japão. Mas na minha visão havia uma mensagem implícita aí de que continuamos contando com a compreensão da sociedade japonesa. Só que a mensagem não vingou e poucos meses depois estourou o chamado choque Lehman Brothers.
0: Ah, é verdade. E olha, só quem estava morando aqui naquela época vai entender como foi terrível mesmo aquela crise, né?
2: Sim, Everton. A crise desencadeou a demissão em massa dos brasileiros no Japão e deixou dezenas de milhares de brasileiros desempregados em um curtíssimo espaço de tempo. E o efeito foi devastador para a comunidade brasileira no Japão. E muitas pessoas ficaram sem ter onde morar e as associações voluntárias se organizaram para oferecer abrigo e comida. Muita gente que tinha comprado casa no Japão não conseguiu mais honrar as dívidas. E alguns até abandonaram seu imóvel com tudo que tinha dentro. E além disso, toda a rede de comércio e serviços ligados aos brasileiros no Japão sentiu o peso da crise. E muitos restaurantes, lojas, escolas, veículos de imprensa, agências de viagem, muitos tiveram que fechar ou fazer uma redução drástica, tanto de pessoal como de serviços oferecidos.
1: É, de fato, aquela crise foi terrível mesmo. E, Ângelo, aconteceram até passeatas dos brasileiros, né? Se é que a minha memória não falha. Será que foi isso ou eu tô
2: A
1: enganada?
2: memória está excelente, Sônia. Os brasileiros e as associações voluntárias que ajudavam esses brasileiros organizaram duas passeatas, uma em Tóquio e uma em Nagoya, no início do ano 2009. E o movimento foi chamado de SOS Community, quer dizer, SOS Comunidade, e pediam uma solução para a questão do emprego e da educação. E nessas passeatas, quem estava lá na frente eram crianças. Filhos dos brasileiros que não estavam mais podendo pagar as mensalidades das escolas brasileiras no Japão.
0: Aí eu lembro dessas passeatas, acompanhei de perto. E eu lembro que foi criada também uma rede de lideranças brasileiras aqui no Japão, né?
2: Pois é, Everton, os líderes da comunidade brasileira no Japão, de cada região, eles se reuniram

0: na Embaixada Brasileira em Tóquio e lançaram em 2009 a Network Nacional dos Brasileiros no Japão. Foi uma tentativa de criar uma rede de ajuda mútua entre os brasileiros no Japão em nível nacional.
1: E, Ângelo, o governo japonês também ofereceu ajuda, não foi?
0: Sim, Sônia, sua memória de novo está excelente. O governo criou um pacote de medidas que deu muito o que falar, tanto no bom como no mau sentido. O Ministério do Trabalho, Saúde e Previdência Social criou medidas para ajudar os Nikkei sul-americanos, quer dizer, em sua maioria brasileiros e peruanos. A medida incluía, por exemplo, financiamento para quem fosse oferecer cursos de língua japonesa, cursos técnicos e profissionalizantes, e orientações para recolocar os brasileiros no mercado de trabalho japonês. Mas também incluía uma ajuda financeira para quem quisesse voltar para o Brasil.
1: Ah, eu lembro dessa ajuda e olha, ela virou uma novela aqui no Japão, né?
0: Que novela, Everton. Esse é um capítulo muito importante da história dos brasileiros no Japão. Muitos recorreram ao chamado Programa de Ajuda de Retorno Voluntário, lançado pelo governo japonês, conhecido pelos brasileiros como os 300 mil ienes. Mais precisamente, eram 300 mil ienes para o chefe da família e mais 200 mil ienes para cada dependente.
1: E era um valor considerável, né, Ângelo?
0: Sim, Sônia, 300 mil ienes dava aproximadamente 3 mil dólares, que daria para pagar a passagem aérea para o retorno ao país de origem e também sobrar uma quantia para sobreviver nas primeiras semanas após o retorno ao seu país. Então, um casal com um filho ganharia 300 mil, mais 200 mil, mais 200 mil, totalizando 700 mil ienes. E o programa se iniciou em abril de 2009 e se encerrou em março de 2010.
1: E Ângelo, você tem ideia aí de quantas pessoas receberam essa ajuda? Eu imagino que foi muita gente, né?
0: Sim, foi muita gente, Everton, e o governo ele fornece números precisos. Um total de 20.053 brasileiros receberam ajuda, segundo os dados do Ministério. Então, imagine, só de gente que voltou com a passagem financiada foram 20 mil, fora as outras dezenas de milhares que foram embora pagando no próprio bolso a sua passagem. Então, o número de brasileiros no Japão diminuiu em quase um terço no espaço de um ano. Só que o programa foi alvo de fortes críticas por parte de advogados, defensores de direitos humanos, mídia japonesa e até estrangeira, como o famoso diário americano New York Times. O motivo principal da crítica foi a condição imposta aos beneficiários do programa. Eles estariam proibidos de reentrar no Japão com seu visto de permanência, Tobun no Aida, que quer dizer por tempo indeterminado.
1: Isso quer dizer que quem recebia o dinheiro precisava abrir mão do seu precioso direito de reentrada, né?
0: Pois é, Sônia, é isso mesmo. E diante das críticas, em maio de 2009, o governo anunciou uma amenização na cláusula de proibição do reentre. Então, quem tinha pegado os 300 mil ienes poderia recuperar o seu direito de reentrar no Japão com o visto original em, a princípio, após 3 anos. Só que esse a princípio em 3 anos era uma armadilha, porque a princípio quer dizer que o governo não tinha se comprometido a reabrir as portas em exatos 3 anos. Então começou aí a novela dos brasileiros retornados ao Brasil que aguardavam ansiosos pela liberação do reentre e que, para o desespero de muita gente, não aconteceu no tempo esperado.
1: É, e como toda boa novela, essa aí se arrastou por bastante tempo, né, Ângelo?
0: Bota bastante nisso, Sônia. E no próximo programa eu vou mostrar o resultado de uma pesquisa que eu fiz sobre essa questão do reentre para quem recebeu a ajuda dos 300 mil ienes. E o nosso Brasileiros no Japão vai avançar para a década de 2010.
1: Opa, todo mundo quer saber dessa pesquisa aí, eu tô curioso já. É, pessoal, aguardem as cenas dos próximos capítulos dessa novelinha aí que tá bem legal, hein, Ângelo?
0: Então é isso. Até a próxima, pessoal.
1: Valeu, Ângelo, até a próxima. Até a próxima, Ângelo, obrigada.